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1: Olá, muito boa noite. Sexta-feira, da meia-noite à uma, já sabem, começa agora, é o Desvio Padrão. Eu sou o Caspar e quero agradecer-vos a companhia desde já. Ficamos juntos até à uma e vamos ver o que acontece.

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2: O Nós Alive anunciou o seu 8º palco, uma das grandes novidades da 18ª edição do festival, reforçando a sua aposta na cultura e na celebração das diferentes formas de expressão artística. O Nós Alive apresenta o palco literário, um espaço dedicado aos livros, à escrita e ao poder das histórias. Este novo palco destaca a importância da literatura como fonte de inspiração para a criação artística e como um dos pilares fundamentais da cultura contemporânea. É o que avança a Everything is New, promotora do festival, em comunicado. No final de uma conferência de imprensa de apresentação, na quarta-feira, Álvaro Covões, da Everything is New, falou ainda de uma parceria com o CTT.
3: Para além daquilo que foi aqui falado, em que se vai conversar muito sobre a literatura e o papel da palavra, o papel que a palavra pode ter através dos livros para melhorarmos a nossa vida e o mundo, nós vamos disponibilizar, vamos ter obviamente livros dos autores que vão estar presentes e uma parceria com o CTT, os livros serão enviados gratuitamente para casa para precisamente quem quiser adquirir os livros, não fique com aquela chatice que é andar, agora quero ver o Nick Cave ou quero ver os buracos são sistema e tenho que ficar com o livro o dia todo, mas está autografado. E, portanto, é uma parceria muito importante. E o Nós Alive é isto, é exatamente. É o maior relevado de cultura do país, já que falamos no relevado. É bom trazer para esse relevado a literatura e é a pequena contribuição que nós tentamos dar. O Nós Alive tem muito... O outro dia fui surpreendido porque, por exemplo, nem sabíamos, nunca tínhamos feito a conta. Nós temos um projeto social que é financiar 2 bolsas anuais de investigação científica, uma coisa diferente. E nestes 18 anos já contribuímos com mais de 1 milhão de euros. Portanto, nós eleva isto. E este passo de trazer a literatura, criar um palco literário, era um sonho que já tinha 2-3 anos. E finalmente foi conseguido.
2: O palco literário é um sonho antigo que é então agora posto em prática. O programa deste palco é também já conhecido. No dia 9 de julho, primeiro dia do Nós Alive, o palco literário recebe Walter Ugemein para uma sessão que vai explorar a que são os livros e Pedro Chagas Freitas com a temática Greatest Hits. Ambas as conversas vão ser conduzidas pela radialista e escritora Ana Markel. No segundo dia, 10 de julho, sexta-feira, Luísa Sobral e Afonso Cruz sobem ao palco para desvendar o processo criativo que liga a escrita à composição musical numa conversa intitulada Das Letras à Música, moderada por Pedro Boucheri. E no último dia do Nós Alive 2026, sábado, dia 11 de julho, o palco literário acolhe 2 sessões: ensaiar a escrita com Ana Bárbara Pedrosa e Francisco Guimarães, numa conversa dirigida por David Azevedo Lopes, e Isto Não Tem Nada a Ler com Hugo Vander.
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1: Acabado de editar Consumação, o novo álbum do jovem produtor PT Music, que se estreou na Príncipe Discos em 2019, com apenas 19 anos, opera uma transformação na sua música, mas que, acima de tudo, preserva a identidade da casa que o viu nascer. A sonoridade urbana, que das margens invade as pistas de dança do globo, vem com PT Music, carregada de emoções nascidas de relações quebradas e situações limite, que, segundo o próprio jovem Domingos, são a banda sonora da ruptura com o seu antigo eu. Não é, contudo, um rasgar do passado que se escuta neste novo passo, antes a consumação de uma sonoridade intrinsecamente pessoal, embora ancorada nas linhas do Tarracho e da Afro House, revistas à luz de uma sua vibe espiritual que faz de cada faixa deste Consumação uma versão única das vidas e experiências de todos, tocada por um irresistível apelo global.

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2: Em 2018, Antiflow trouxe-nos o álbum Radio High Life. O DJ produtor de Glasgow, nessa altura, colaborou com Andrew Ashong e juntos trouxeram-nos o maravilhoso tema Havana Rhythm Dance. Uma música tão viciante e espiritual que teve que voltar agora numa versão mais longa. Antiflow recuperou esse material gravado em Havana para este novo EP, Havana Sessions. O tema agora transforma-se em Havana City e traz, se é que é possível, ainda mais profundidade. Prolonga-se, felizmente, por 11 minutos e contagia-nos com o espírito latino, vicia-nos nas vozes, nos sons afro e jazz e traz uma energia orgânica simples e contemplativa. Sons gravados no centro da bela cidade cubana que evocam clássico soul de um modo radiante. Antiflow declara aberto o verão com estas Havana Sessions.

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2: As culturas de Angola, Brasil, Cabo Verde, Guiné-Bissau e Portugal vão ser celebradas numa nova edição do Jardim de Verão, que decorre na Gulbenkian, em Lisboa, entre 27 de junho e 12 de julho. Com uma curadoria partilhada entre Dino de Santiago na música e Alexandra Matos e Luís Almeida nos filmes Conversas, o Jardim de Verão da Gulbenkian decorre durante os 3 fins de semana, entre 27 de junho e 12 de julho. As atividades vão decorrer entre o

0: jazz, o hip-hop consciente, o R&B alternativo e o soul experimental de Libra, e a combinação da morna tradicional cabo-verdiana, do kizomba e do R&B contemporâneo de Soraya Ramos, primeira artista lusófona a figurar na capa da Apple Music em África. Nesse palco atua ainda Melly, uma das vozes da nova música brasileira, e Fogo Fogo, que prometem, com a sua mistura entre o funaná, dub e afrobeat, percorrer as mais variadas sonoridades africanas de festa no encerramento do Jardim de Verão de 2026. Sob o Engava atuam os DJ sets de Indi Mateta, Uma Africana e Berloque, e acontece também a estreia de Addison Fernando. No programa consta ainda a apresentação de 7 episódios da antologia Novas Narrativas de Caça no estúdio. Cada episódio desta série será seguido de uma conversa com atores, realizadores e outros convidados sobre a temática do episódio apresentado nesse dia. Este Jardim de Verão terá ainda no último dia um encontro entre os Tubarões e Dino de Santiago. Os bilhetes para as várias atividades terão de ser levantados no próprio dia, a partir das 3 da tarde.
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2: O Tribeca Lisboa Festival vai trocar a Zona do Beato pela da Avenida da Liberdade na terceira edição, que decorre de 9 a 13 de dezembro e inclui estreias de filmes, espetáculos ao vivo e conversas. Na edição deste ano, o Tribeca Festival Lisboa muda-se para a Avenida da Liberdade, servindo-se de alguns dos espaços culturais mais emblemáticos da cidade, por exemplo, o Cinema São Jorge, o Tivoli BBVA e o Capitólio, entre outros, integrando ainda mais o evento no coração cultural e urbano de Lisboa. É o que refere o Grupo Empresa, parceiro da iniciativa, em comunicado. O Festival Tribeca foi fundado em Nova Iorque em 2001 pelo ator Robert De Niro e pela produtora Jane Rosenthal, como ponto de encontro do cinema independente e de novos talentos, mas foi se transformando num evento de storytelling focado na partilha de histórias em diferentes formatos. Em 2024, o festival aconteceu pela primeira vez na Europa, tendo a organização escolhido Lisboa numa parceria com a estação de televisão SIC, a Opto, ambas do Grupo Empresa, e a Câmara Municipal de Lisboa. Nas duas primeiras edições, o Tribeca Lisboa aconteceu na Zona do Beato, com o ponto central no complexo de edifícios da Unicorn Factory Lisboa. De acordo com o Grupo Empresa, a mudança para a Zona da Avenida da Liberdade reflete a evolução contínua do festival para uma experiência cultural à escala da cidade, profundamente enraizada na própria Lisboa. A programação da terceira edição, que será divulgada nos próximos meses, vai incluir novos formatos e experiências com uma programação mais imersiva, participativa e ligada à cidade, incluindo uma forte componente de iniciativas gratuitas e abertas ao público. Entre as novidades estarão experiências especialmente desenhadas para a época natalícia, bem como novos formatos dedicados ao entretenimento e ao espetáculo ao vivo, incluindo o Tribeca Night Live, um novo conceito de night show com convidados nacionais e internacionais, refere o Grupo Empresa.
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0: Tá bom. 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
1: Bem-vindos ao Lost in Space. Nos próximos minutos, o piloto de serviço é o Capitão Rosada e a turbulência que se vai fazer sentir é proveniente das pistas de dançar dos anos 70 e 80. Podem tirar os cintos e dançar.
2: No Lost in Space de hoje viajamos até a Itália para conhecer os BWH, projeto de Stefano Zito e Hélène, dois nomes discretos da galáxia Italo Disco que deixaram o seu nome gravado na Pedra da Felicidade. Escondida no lado B do single Living Up, encontrava-se Stop, uma faixa construída com uma elegância eletrónica que viria a influenciar diretamente os primeiros arquitetos da House Music de Chicago. Uma pérola que se recusa a ficar esquecida no tempo, sendo objeto culto de DJs, produtores e colecionadores. Lançada em 1983, deixo-vos BWH com Stop.

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Olá, boa noite. Bem-vindos ao Paraíso Perdido na Noite da Rádio. Sons da Coal Mine Records, com novidades do coletivo The Sincere e Joey Quinones. Let's Fall in Love Again, novíssimo single. Também Joey Quinones a solo, Drifting. E agora mais The Sincere, Did You Know? Daqui a pouco, Taylor Williams a rever Mark DiMarco. Também a Manahan Street Band. Os The Silvers com re-edit, novo re-edit de Kenny Dope. O Library Archive Volume 1 da ATA Records. Os sons da Now Again Records, Upheaval em Paradise Lost. E também do Brasil, Zé Rodrigues e a Agência de Mágicos.

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1: Banda sonora para a noite da rádio com Cutiman. Abrimos esta sequência dedicada ao OVNI de Tel Aviv. Cutiman, recuperamos A Day Off e logo depois Take It Easy do novo excelente álbum Hope. E também música nova de Cutiman, Dover D. Logo depois, Henry Kaplan e Liu Melamed. O encontro do líder da Balkan Beatbox com o produtor Liu Melamed, o novíssimo Reverie, acabado de editar Soul Found e The Straw. Dois momentos para Henry Kaplan e Liu Melamed. Também os Glass Beams. Para o final, The Baton of Andre Brummer e Martin Danny. Boa noite. Até a próxima.

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0: Alô, gente boa, sejais bem-vindos.
1: Olá,
0: isto é Pérola Negra.
2: Olá, viva. Olá,
0: Helena, estão mais.
3: Olá.
1: Boas tardes. Boa noite.
3: Boa noite.
0: Manuel Negrelha.
2: Olá, viva.
0: E Moamem.
1: Nuno.
0: Del Rosso. Portanto, estamos aqui para mais um episódio de Pérola Negra. Como sempre, pode ser a dar as boas-vindas à semana ou a perspectivar o fim de semana, tendo em conta de onde nos ouvem. O Tomás dizia, e bem, que podem ouvir-nos do outro lado do planeta, até quem sabe na Via Láctea, não é?
2: É verdade. Claro, não estamos sozinhos aí, portanto, quem sabe quem é que, portanto, é, vão parar estas emissões.
3: Sim.
0: Estando vocês em Coimbra.

0: Parece aqueles programas da bola na CNN. Eles estão a falar do Mourinho, yeah. Real Madrid, está a tocar uma música por baixo. E depois, conforme vais mudando de canal, aí é uma música mais chill.
1: Exatamente.
0: Vais para aquele Now, já é uma música mais. E vais para a CM.
2: É em esteroides mesmo. É tudo em esteroides. As cores em
1: esteroides.
2: A resolução em esteroides.
3: Por favor, estamos a começar o programa.
1: Com sentido.
3: Não fales.
1: Muito obrigado, Tomás. Muito obrigado. Muito bem.
0: A voz da razão.
1: A voz da razão está. Portanto, voltando, isto foi o primeiro disco de MF Doom. Após uns longos anos a ausência, como Zev Lavex, e após o falecimento do irmão,
0: como
1: também.
0: Quê?
1: Zev Lo... Malandro! Portanto, o MF Doom, Daniel Dumil, Dumilei, tinha como primeiro nome, Zev Lavex. Em 99 lançou este disco chamado Operation Doomsday.
0: Grande discaço.
1: Grande discaço.
0: Quem não conhece, aliás, acho que toda a gente conhece, que é um best-seller aí das lojas de discos.
1: É verdade.
0: Sabiam?
1: É verdade, não.
0: Os discos, os discos da MF Doom caem, são todos vendidos.
1: É verdade.
0: Sério?
1: Então, após o falecimento há...
2: Na pandemia, 2020.
0: Eu acredito que há muita 2020. Gente que nem sabe que ele tenha desfalecido. Não sei se é por causa da morte.
2: Mas olha, eu por acaso foi daquelas mortes durante a pandemia que me marcou, porque houve muitos artistas a morrerem naquela altura, mesmo com Covid e tudo, mais velhos.
1: Eu também não...
2: O MF Doom tinha 49 anos.
1: Era novo. Eu também não acreditei. Lá está, precisamente por causa disso, até porque nos concertos havia concertos em que ele não ia. E convidava o pessoal para aparecer como ele, não é?
0: Sempre com a máscara.
1: mas sim, e então, pronto, aqui o grande Doom lançou em 99 este primeiro disco chamado Operation Doomsday, como disse, pela label Fondalam. E esta faixa chama-se precisamente Doomsday, que contém aqui um sample muito bonito pela grande Xadé. O Kiss of Life.
3: Sim.
1: Clássico. Muito bom. E acho que não há assim grande coisa a dizer, porque o artista é muito bom e quem quiser saber sabe. Pesquisei, vão
0: e
1: atrás.
0: Já passou aqui muitas vezes.
1: Tudo
0: o que pudermos dizer é redundante, porque realmente a obra dele é maior do que
1: é incrível,
0: o que possamos.
1: É verdade, muito bom. Mas
0: quem não conhece é ganda burro.
1: Olha a vida, não é?
2: Mas sabem que eu tenho a ideia, pelo menos a sensação, como alguém que começou a ouvir hip hop também, assim, na adolescência e nos inícios dos 20, não era um nome que me aparecia frequentemente aqui, como um nome do hip hop, talvez por ser inglês e o hip hop inglês não ser tão proeminente. Para mim foi uma descoberta mais tardia.
1: Mas depois também como foi acolhido.
0: Também é mais arte.
1: É uma cena mais arte, exatamente. Aquela cena underground, mais arte. Mas depois foi acolhido pelo pessoal da Stone Throw. O Stone para o Wolf, exatamente.
0: Que fez já 25 anos ou 30 anos, agora há pouco tempo.
1: Sim.
0: Aí é que eu fiquei. Sim, estou mesmo velho. Juro.
1: Acho que aquilo é a final de anos 90, se não me engano, início de 2000.
0: 25 anos, acho que foi.
1: É isso,
0: 25
1: não é?
0: Anos.
1: E falando nisso, portanto, o MF Doom também tem um discaço com o Mad Villainy.
2: Sim.
1: Que,
0: espetacular.
1: Pronto, espetacular.
0: Quem não conhece.
1: É verdade.
0: Que vai ver. Tomás, agora temos um disquinho em vinil.
3: Sim. Toquei Steely Dan.
0: Acho que não, vais tocar.
3: Vou tocar, pronto. Vou tocar Steely Dan. Aqui um tema que já tive aqui de discutir em back com o meu amigo Manuel Delgado Earl, que diz que é um tema de pai.
1: Pronto, okay. Steely Dan é música de pai.
3: É música de pai, quer dizer, tu adoras Barry White e dizes que é música de quê?
1: São pais diferentes.
3: É música de avô. É música de avô jovem.
2: Temos que quebrar os estereótipos, porque eu também tive muita resistência a ouvir de Steely Dan.
0: Steely Dan, Barry White, Dire Straits.
2: E depois comecei
1: Dire
2: a gostar.
1: Também.
3: Sim. E eu comecei exatamente. A gostar de Steely Dan muito notes. Porque
0: vou lançar um nome um bocado de Depeche Mode.
1: Olha, boa.
0: Para vós que estáis a pensar que afinal são modernos.
3: Não, mas Sedan tem tudo.
1: Tem
3: espetacular. Tem pop, tem soul, tem um bocadinho de disco.
1: E deixa-me só fazer aqui um parênteses. Fiquei ainda mais fã a partir do momento em que, olha, por acaso foi depois daquele documentário.

0: Sim, está brutal. Do Questlove também, exatamente. Acho eu. Ou não?
1: Acho que não.
0: Na HBO.
1: Sobre o Yacht Rock, não é?
0: Do Yacht Rock.
1: E
0: sim,
1: pá, quando soube que essa malta esteve toda envolvida.
0: Michael McDonald.
1: Exatamente, com o Quincy Jones. E trabalharam todos.
0: O Steve Porcaro
1: para o trailer do Michael Jackson.
0: Sim, o Steve Porcaro fez o tema Human Nature para o Michael Jackson. Aliás, foi ele que apresentou a demo ao Quincy Jones,
1: exatamente.
0: Da Human Nature.
1: Exatamente.
0: E o Steve Porcaro era dos Toto,
1: dos Toto.
0: Não era? Sim.
1: Dos Toto.
0: Portanto, era toda essa.
2: Sim, mas eu acho que. Posso, por favor, falar?
0: Sim.
2: Podes. Muito obrigado.
0: Fala.
2: Muito obrigado, jovens. Muito obrigado. Obrigado. Finalmente consegui conquistar a sala. Porque isto é tudo muito.
0: Não está fácil.
3: É a rebeldia.
2: É a rebeldia máxima neste programa. E eu acho que Steely Dan. Pronto, eu não sou, como é óbvio, uma pessoa. Não sou uma pessoa da época. Não nasci na época do Steely Dan. Também não tive essa influência em casa.
3: Também nenhum de nós nasceu.
0: Exato.
2: Sim, mas
3: eu nasci, mano.
2: Tu nasceste, mas pronto, ouvias outras coisas.
0: Eras pequenino.
3: Havia, eu havia esse campo.
2: Porque tu apanhei Steely Dan muito tarde.
0: O Steely Dan nunca bateu.
2: E se calhar,
0: muito
2: provavelmente.
0: Não.
2: Se calhar batia numa cena mais sofisticada, mais sofisticada, etc.
1: Sim.
2: Mas pronto, eu apanhei de uma maneira muito aleatória. Aliás, apanhei numa cenas que me foram para lá de amigos de amigos que me ofereceram. E acho que, pronto, quando tu apanhas de uma maneira mais virgem, entre aspas, musical, ouves de outra maneira.
3: Exatamente.
1: Completamente.
2: Pronto, sem influências é diferente. Claro. 10 ou 20 anos é muito diferente.
1: Sim.
2: E se calhar, pronto, consigo ouvir dessa maneira.
1: É.
2: E é fixe.
3: Mano, eu adoro.
0: Sim.
2: Pronto, ok.
1: E o tema qual é? O tema qual é também?
0: Black Cow.
2: O tema qual é? Black Cow.
1: Curiosamente, também foi samplado pelo Doom para o mesmo disco.
0: E hoje são a versão do Ahmad Jamal também, do pianista, está muito boa também.
1: É verdade.
0: Apesar de. Com uma sonoridade diferente do Steely Dan, mas também vale a pena.
2: Vamos ouvir, Helena.
0: Já devem ter ouvido, pronto. Pelo menos aqui na sala. Não é fácil, não é fácil.
1: Estão eles.
0: Não é fácil surpreender aqui os presentes.
3: Não, até estamos sempre a mostrar coisas novas aos outros.
0: Sim, sim.
3: É a magia deste programa.
0: É verdade.
2: É partilha.
3: Pessoal, esta é a Pérola Negra. Até já.

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0: Ora bem,
1: tempo de limpar aqui o pó às prateleiras.
2: Estava ali a arrumar a cozinha, peço desculpa. Estou.
1: E então?
2: Portanto, tivemos então aqui um jovem floating point, o Sam Shepard, na altura com 23 anos.
3: Já os vi na Croácia.
0: É só o. É o Sam.
2: Exatamente.
0: É o Sam Shepard.
2: O floating point, exatamente.
0: Floating.
2: E esta faixa chama-se Vacuum Boogie.
0: Vacuum
2: Boogie.
3: Suspeito. Okay.
2: Portanto, estamos aqui a esperar.
1: Outra vez,
2: estamos aqui a esperar.
1: Outra vez no Dyson.
2: E na verdade, isto foi uma das músicas que me abriu as portas para a música eletrónica.
1: Faltava.
3: O quinto elemento aqui do estúdio.
2: E portanto, isto foi lançado em 2009 pela Pluto Records e é um EP bastante, bastante engraçadinho, com música feliz. E lá está, isto foi uma das primeiras músicas que me abriu as portas para a música eletrónica. Já conhecia outras, mas esta foi uma das mais marcantes para mim, quando era um xaolinho.
1: Props para o Sam, então.
2: Props para o Sam.
0: Ele tem um estúdio bastante equipado.
2: É verdade.
0: Ele tem formação clássica, mas depois
2: tem formação clássica, exatamente.
0: Pelas máquinas, começou a fazer ali um estúdio com muitos equipamentos. Desculpa.
3: Estás a falar para o lado?
0: Estava a falar
3: nada.
0: Para o Manel aqui, conversa de café. Mas já vi uma reportagem, li uma reportagem, um artigo sobre ele no Guardian, em que ele abre as portas ao estúdio e mostra as suas máquinas analógicas.
1: E também grande trabalho editorial.
2: Grande. Uhum. E fazia um trabalho, um dos últimos com o Pharoah Sanders, se não me engano.
1: Sim.
2: Exatamente.
1: Uhum. E pronto, também para Mafalda.
3: Eu tenho esse álbum duplicado.
1: Também para Mafalda.
3: Já assim, muito bom.
2: Exatamente.
1: Mafalda Meirelles?
0: Mafalda Daniel? Nunca sei. Qual é
3: a Mafalda DJ?
1: Mafalda, sim. Mafalda.
0: Um grande beijinho para Mafalda.
1: Antes disso, ouvimos uma senhora que se chama Cristina Pronko com Specialne Okadje. Ou seja.
2: Oi.
1: O que é que vos diz isto? Specialne Okadje.
2: Ocasião especial?
3: Ocasião especial.
2: Agora
3: vou a estudar a Milano. E eu não vou aprender um pouco de italiano.
1: Não, mas não aprender italiano porque este é polaco.
0: Pois, eu ia dizer questão italiana.
3: Ocasião especial.
1: Portanto, uma edição de 1980 na WiFone, na Polónia, o terceiro álbum da Cristina, gravado nos estúdios da Rádio Nacional Polaca em Varsóvia, entre janeiro e abril. Portanto, bastante trabalho.
2: Bastante trabalho.
1: Uma grande música que ela faz, aquela,
3: é fixe,
1: aquela
3: é
1: viagem.
2: Foi muito bem produzido, muito bem construído.
1: Esta senhora, claro que tinha construções na cabeça, era formada em química.
3: Ok.
1: Portanto,
3: os átomos pairavam.
1: Era. E curiosamente ainda trabalha como analista.
3: Agora?
1: Exatamente. Só que tinha uns irmãos que eram chonés. De uma banda que se chamava Reflex e juntou-se a eles e nunca mais largou a música, apesar de ter mantido o seu trabalho como analista química.
3: Os irmãos é que lhe deram a razão de viver, não é?
1: Também fez parte dos Respect com K.
2: Ui.
1: E formou um trio feminino de backing vocals em 70, não é? E depois em 74 tira-se assim uma carreira a solo e foi considerada unanimemente, porque na Polónia tinha que ser.
2: Claro.
1: Por unanimidade, a melhor vocalista da Polónia durante vários anos consecutivos, continua ativa também. Portanto, Cristina com K, dois K, dois Y e um K.
2: Muito bem.
1: Cristina Pronko. E para trás? Para trás havia mais qualquer coisa.
3: Não havia mais nada.
1: Havia sim.
0: O tema
2: exatamente.
0: Exato. Eu trouxe-vos aqui um tema que já tinha trazido há uns anos atrás aqui num programa, acho eu.
1: Sim.
0: No seguimento do tema original do Bobby Caldwell.
1: Exatamente. Da discussão, qual é a melhor versão?
0: Com a nossa querida Ainara, que na altura gravava connosco. E que trouxe o tema do Bobby Caldwell, What You Want For Love. e na altura tivemos uma discussão acesa sobre qual era a melhor versão da música. A verdade é que este tema teve um ressurgimento muito grande depois da morte do Bobby Caldwell em 2022, se não me engano. O Bobby Caldwell, como muitos sabem, era o arquétipo do Blue Eyed Soul.
2: Exatamente, exatamente.
0: Muitos artistas negros e pessoas e afro-americanos amantes da música têm muito respeito pelo Bobby Caldwell, precisamente pela sua capacidade vocal e pela música que ele fazia. E esta reinterpretação da Natalie Cole, filha do Nat King Cole.
3: Nat King Cole,
0: peço desculpa.
1: Nat King Cole, pá.
0: E do Peebo Bryson.
3: Irmão do Freddie Cole, que é um dos melhores álbuns de jazz. Não é vocal, mas assim um jazz. Okay. Swinging jazz.
2: Okay.
3: Que eu gosto. Que é o Freddie Cole, que não teve sucesso nenhum. Mas tem temas muito engraçados.
1: Tem altos.
3: Muito
1: tem altos.
0: Não conheço, da mas
1: da
0: vou
1: Natalie Cole. Que tem no lado B uma versão acid house
0: espetacular.
3: Imagina as pandeiretas dessa família a tocar naquela casa. Caraca!
1: E o pai, tomate.
3: Olha aí!
1: Estás
3: a ver como é que essa coisa. Mas depois desliga tudo.
0: Temos aqui a Lupita em
1: estúdio. Depois desliga o disco externo
0: a tentar boicotar a nossa gravação.
1: És tu.
3: Não, mas é realmente uma família de grandes músicos, não é?
0: Sim, é sem dúvida.
1: É verdade,
0: e a Natalie Cole tem uma grande voz e juntou-se aqui ao Peebo Bryson para este single What You Want For Love, a reinterpretação do tema de Bobby Caldwell em 79 pela Capitol Records.
2: Sim, senhora.
1: E portanto, agora vamos para a frente com um tema mistério.
3: Vamos embora.
1: Não é, Tomás? Não vais dizer nada, não é? Ou dizes depois?
2: Avança.
1: Ou diz antes.
0: Diz depois.
3: Para trás me já burra.
0: Diz depois.
1: Diz depois, não é?
3: Diz depois.
1: Então, é isso. Tem uma surpresa na Pérola Negra.

0: Maltinha, estamos no final da primeira hora de Pérola Negra desta semana e com uma coisa muito gostosa que com certeza vem da costa ocidental africana, certo?
1: Sim.
0: Sim.
2: Aí está.
1: Eu não sei muito mais informação sobre os temas, esperem aí. Eu vou-vos dizer qualquer coisa sobre isto, que é o tema chama-se... Enough is Enough,
0: J.U.
1: Experience.
2: Calma aí.
1: É um tema nigeriano.
0: Pronto, lá está, Costa Ocidental Africana.
1: Sim, porém, eu perdi-me aqui na minha informação. Ah, exato, tema nigeriano dos anos 70, afrofunk, pronto.
0: Isto é que
1: acho
0: onda,
1: que vocês percebem pela sonoridade. E o J.U. Experience era um projeto... Isso parecia o Chico na festa da Pérola Negra, quando pôs aquele filtro a dizer Paulo, Coinha, Martins.
0: O qual não faz às pessoas por trás. Ainda bem que vocês não gostam.
1: Foi um
0: de
1: bom
0: ver,
1: momento.
2: É verdade.
1: E este tema, pronto, tem tudo aquilo que um bom afrofunk pede. Não sei muito sobre este
0: Sabes
1: projeto.
0: O que é que eu peço?
2: Pede sol, pede
0: Sabes
2: música,
0: que, eu peço? Pede... que não demoremos muito tempo, porque
1: paz
0: o Tomás tem que dizer
1: paz
2: do mundo, álcool e sol.
0: A tua depressa.
3: Antes tivemos Se Acabou, de Carlos Santana.
2: Mas não
3: um
2: acabou
3: álbum
2: ainda.
3: De 1973.
1: Enganei-me.
2: No final, exatamente.
3: Opa. O que é que eu posso dizer sobre isto? Eu não sei muito, não sou assim, um
2: capa,
3: expert de
1: Carlos
3: não
1: Santana.
3: De, nem Carlos Santana, nem de música, mas é um Carlos Santana de. Opa,
1: não, és um expert de clássicos.
3: De clássicos. Isto é um Santana. Já te digo, também tens Guedes. Isto é um Santana completamente.
0: Olha,
3: extrovertido.
1: Não é eu. Eu tenho a CCD, não tenho a
0: Agora vamos ouvir a minha deusa, a minha rainha, a Fafá de Belém, no seu álbum
3: é
0: de estreia. No seu álbum de estreia Tamba Tajá, de 1976, a canção chama-se Chamego e tem o Wagner Tiso no piano.
3: Muito bom.
0: Os arranjos são dele, o Dominguinhos no acordeão, escrita pelo Luís Gonzaga e Miguel Lima. É preciso dizer mais.
3: What else?
2: Nada.
3: What else?
0: Até já.
3: Até já.
2: Até já. Até já.

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1: 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Dizem que ajuda o fígado a processar o álcool. 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

0: A gente, isto é Pérola Negra, segunda hora. Podeis não esperar uma coisa destas da nossa parte?
1: Nunca se sabe o que esperar.
0: Mas temos aqui uma bela mensagem.
2: Eu acho que o nosso público
3: é a beleza de Pérola Negra, não é?
1: Pronto. É isso.
2: Sim.
0: Quem ouviu a letra percebeu que isto é a opressão da cidade e da vida da sociedade atual,
1: sociedade,
0: não é? Apesar disto ter sido gravado em 1981, os problemas são semelhantes.
3: Conseguimos exatamente continuar
1: problemas atuais.
0: Pronto.
3: Reféns da cidade, não é?
0: Completamente. Da cidade, da opressão, da industrialização, do capitalismo.
3: Curiosamente, os reféns e o passarinho quer voar, mas depois não consegue.
0: Não, mas
3: consegue,
0: ele voa e tem um agradecimento que é todos os anos volta à mão do nosso Pedro Coceiro, que é o menino que canta este disco e que...
2: Okay. É o Coceiro, um dos carros. Estava aqui a procurar no Discogs.
3: Está a Lenita.
0: Pedro Coceiro, grande piloto português, quando era miúdo, foi cantor.
3: Cantou o passarinho.
1: Pérola Negra.
0: Eu comprei este disco.
3: Mas, curiosamente, o Pedro deixou de voar e começou a rastejar.
0: Não, ele voa bastante.
3: É uma grande diferença.
2: Mas
0: ele voava bastante nos carros, que ele era grande piloto, só não chegou mais longe porque nestes desportos motorizados precisas ter muita pasta.
2: Muita. Pois.
3: Sponsoring.
2: Quer dizer, muita unha, mas
0: comprei,
2: muita pasta.
0: Comprei este disco no Chico Ferrão e olha para a capa e vi a fotografia. Pedro Coceiro, isto é um man, que a cara dele é igual, não é? Quando era chaval.
2: Peraí, ele mostra outra vez a capa, quando ele era miúdo. Para ver agora.
0: Não sei onde está, mas não, está aqui.
2: Para
0: ver.
3: Sabes que isto é gravado em live,
2: é igual.
0: A cara dele é igual. E eu comprei o disco e assim, isto é o mesmo gajo, de certeza.
2: O cabelo é igual.
0: Wikipedia.
2: As sobrancelhas, tudo.
0: Passo horas intermináveis a chatear aqui a minha Joaninha sobre a letra desta canção, que é muito, é muito profunda, apesar de ser uma cantiga infantil, e que mostrava realmente...
1: Opa!

0: com o tema Buddy.
1: E vamos puxar isto para trás.
0: Vamos puxar para trás.
1: Porque isto é máquina. Pronto, vamos esta máquina dá. Isto dá. Calma. Dá para.
0: Dá.
2: Ah, dá. Que aquele queres? Sample. Do...
1: Quer dizer mais alguma coisa?
0: Portanto, temos
2: do
0: então
2: Bob,
0: De La Soul.
2: Bob James.
0: Bob James e Tana Gardner também.
2: Okay.
0: E temos o tema Buddy.
1: A minha amiga.
0: É a tua amiga, exatamente. Portanto, é o tema Buddy, lançado em 1989 pela Tommy Boy. Isto é um tema que reúne muita gente da Native Tongue. Temos De La Soul.
1: Oi, vai começar outra vez.
2: Rewind.
0: E acho que não tenho grande coisa a dizer porque temos de ter todos amigos. E o tema chama-se Buddy e é sobre isso.
1: Voa, passarinho, voa.
0: Voa, passarinho, voa.

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0: Portanto, malta, aqui também temos uma pessoa a fazer de passarinho, não é?
1: É.
0: Sabem quem é? Boban.
1: Ora, diga.
0: Boban Petrovic. Ah. E a música chama-se Zajedno Srezni.
1: Gostaram? Mais uma de leste.
0: Pois é. Isto está assim um bocado. Portanto, isto é de 84. O álbum chama-se Zora. A edição é de discos na Jugoslávia. E este disco marcou o fim da carreira do Boban Petrovic, porque foi tão mal recebido, quer por público, quer pela crítica, que ele desistiu. Disse: pronto, olha, arruma as botas. Era um sérvio, não é? Líder do Zdravo, fez muito mistura entre disco e funk no final dos anos 70. O seu nome verdadeiro. O seu nome verdadeiro é Slobodan e era conhecido como o Rei Charles de Belgrado, que era um teclista espetacular.
1: Muito bem, muito bem.
0: Também partilhou a nossa profissão, era disco jockey. Sim, animava as discotecas de Belgrado com temas fogosos e danças exóticas.
2: Maravilha.
0: Sim, antes do Boban Petrovic, o que é que ouvimos?
2: Ouvimos a Baby Be Mine, do Michael Jackson. Trouxe aqui também a sugestão do Nuno, que estava aqui a olhar para a minha playlist e disse: olha, toca esta, toca esta.
1: Grande tema, foi.
0: Helena, tem que falar do filme, que já viu duas vezes, não é?
2: Já vi.
0: Assim, já.
2: Foi uma nostalgia.
0: E as pessoas ficaram lá a cantar as canções?
1: Exato.
2: Não, pelo menos à sessão a que eu fui, não houve essa euforia. Eu dancei o filme quase todo e fiz a coreografia do Thriller.
0: Não, aquela parte dos mortos-vivos?
2: Sim.
0: Adoro.
2: Pá, acho que sobretudo foi uma nostalgia para quem cresceu na década de 80, 90, como nós, ou pelo menos eu e o Nuno. Houve ali uma nostalgia.
0: Calma.
2: Houve de facto, e trouxe-me a um lugar em que eu, de facto, o Michael Jackson era indubitavelmente o grande artista de sempre e continua. Para mim continua a ser.
1: Continua.
2: Acho que tenha sido superado. E o Thriller, este álbum, foi produzido pelo Quincy Jones. Foi o segundo álbum produzido pelo Quincy Jones, a seguir ao Off the Wall. E os temas são todos conhecidos, como é óbvio. Este, o Baby Be Mine, pode não ter tocado tanto nas rádios, mas também é um tema muito bom.
0: Qual é que achas mais, Helena? Dos três, do Bad Thriller ou Off the Wall, qual é que achas mais?
2: É difícil dizer, talvez o Off the Wall.
1: Off the Wall é muito bom.
2: Eu adoro o Off the Wall. Can Help Me. Sim, embora eu também seja uma fã da era dos Jackson 5 e dos The Jacksons, gosto muito dessa época mais naive deles.
0: Todas. Mais Philly Sound, mais luxuriosa, não é?
2: Mas depois, de facto, opa, o Michael Jackson.
1: Working Day and Night também do Off the Wall.
2: Sim, mas
0: para
2: o Quincy Jones, como o grande produtor.
0: Para mim, essa é a melhor música dele.
2: Eu acho que o Off the Wall e o Thriller.
1: E Toto. Exatamente.
2: O trabalharam muito caro. Sim, ele foi uma peça fundamental também aqui nestes álbuns, porque trouxe sonoridades e também portanto, a parte tecnológica do álbum, dos synths, etc.
1: Que, é verdade.
0: Eu confesso mais fã de Prince desde sempre, mas Michael Jackson para mim.
2: Sim. Eu sempre fui fã dos dois, embora o Michael Jackson me remeta mais à minha juventude, à minha infância, e o Prince já seja um gosto adquirido que eu comecei a ouvir mais tarde, quando com a minha mãe, que era grande fã do Prince. O Michael Jackson era porque estava toda hora na televisão e pronto.
3: Claro, mais comercial.
2: Sim, mais comercial.
3: Mas não é comercial nesse sentido.
2: Mais omnipresente em tudo.
3: Não sejas assim, pá.
2: Sim.
3: É um comercial mais.
0: Estou a brincar.
2: Mas por acaso, há umas semanas atrás fui resgatar um edit do Humberto Matias, Social Disco Club, de 2011, 2012, do show The Way to Go dos Jackson 5.
0: Let me show you.
3: Let me show you the way to go.
2: Toquei, já não tocava há anos esse edit e soube bem reviver esse tema e esse edit da.
0: Tenho
2: da
0: vinil. Não,
2: o original. Por acaso não tenho e toquei, pronto, digital. Mas grande Humberto Matias, um abraço.
0: Um abraço para Humberto. Tomás, antes, 100 Days, 100 Nights.
3: É verdade, da grande Sharon Jones and Depp Kings. Isto é um tema de 2007.
0: Não há como dar props a esta mulher. Que foi
2: esta mulher,
0: guarda prisional, entregou o correio.
3: Uma grande diva do
2: sol. Sabia.
1: Era uma.
3: Uma bomba.
1: Mulheraço.
3: Que para mim este tema é um tema muito especial, porque quem mostrou estas coisas todas foi o meu pai. E estes temas para mim.
0: Nome do teu pai, o próprio sou teu pai.
2: Ainda estavas de prazo.
3: Uma declaração
0: ao teu pai.
3: Sim,
2: um grande abraço.
3: Pai, e acho que. E acho que este tema, que é de 2007 já, que eu nem tenho noção do tempo que passa, continua perfeitamente atual. Para mim, isto são coisas que revivi há pouco tempo.
1: Uhum.
3: Pronto, se calhar não são há tão pouco tempo, mas são temas quase eternos. Ou seja,
2: sim,
3: é um soul que vai ficar de uma maneira que não fica, se calhar.
0: Aquela parte final.
2: Foi um dos temas que me introduziu ao soul e ao funk, e a partir daí comecei a descobrir muita coisa.
3: Não é nem um comercial, nem é datado, é uma cena quase.
1: É um clássico. É
3: um clássico. É. Isto adquiriu a cena de clássico.
0: Logo quando saiu,
3: sim, e é engraçado porque a Sharon Jones não tem uma cena de diva, nem tem uma cena de muito popstar, nem
0: não,
3: tem nada. É a Sharon Jones, ponto final.
0: É como qualquer pessoa que vai na rua.
3: Exatamente, é isso que eu gosto.
1: Ordem mais.
3: Exatamente.
1: Muito bem.
0: Heróis como nós.
3: Exatamente. Boa.
2: E partiu cedo, eu lembro por acaso de quando
3: sim,
2: ela
3: partiu muito cedo, sim.
2: Morreu. E. Porque eu estava nessa altura a descobrir o soul e o funk e essas sonoridades, e marcou-me na altura. Sei certo. Que ela veio cá ao Porto, não foi? Casa
0: veio,
2: da Música.
0: Veio ao Porto, eu vi três vezes. Uhum. Uma vez até num festival naquele Superbox Super Rock, num palco,
3: okay. Sim,
0: num palco secundário.
3: Okay.
0: E fiquei abismado com a capacidade, cara, de domínio do palco vocal todo.
3: E eu adoro essas bandas que não, aparecem sorrateiramente.
0: Não, e as pessoas que chegam tarde à música. As pessoas
3: seja,
0: chegam...
3: estão de uma maneira que,
1: certo.
3: Que não é preciso a cena comercial estar à volta.
0: Para já tinha o apoio, não é, de Depp Kings, uma banda
3: obviamente,
0: incrível, não é?
3: Sim.
0: E depois, aquela sabedoria de quem chega tarde ao estrelato.
1: Joga bem,
0: e que sabe.
3: Consegue com outra maneira de dar a volta. Sim.
2: Com outra
0: e sabe diferenciar o que é. Palmadinhas nas costas
3: do que é o resto.
0: Okay,
2: claro. Já com yep. maturidade.
1: Yep.
3: É muito bom, e isto é um grande exemplo de uma mulher que provavelmente a partir dos 50 construiu carreira.
0: Estou quase a chorar, amigo.
2: Ela faria agora.
3: Já vou calar. Isto é um exemplo de uma mulher que a partir dos 50 construiu carreira e que em 10 ou 15 anos fez uma coisa inacreditável.
2: Ela mesmo. Faria agora 70, ou teria muito feito bem. 70 este ano.
0: E agora vamos ouvir o quê?
1: E agora vamos ouvir a Existão, portanto, um grupo de Houston, com o tema, peço-me a desculpa, o tema chama-se Backseat with No Sheets. Isto foi lançado em 1994 pela label Look, portanto, conhecida por ter lançado o grupo To Life Crew. Temos aqui um R&B assim também, assim de leve. Vamos devagarinho neste domingo.
0: Então vamos lá manchar o banco de trás do carro.

0: Estamos aqui a fazer uma pequena sondagem no estúdio.
1: É,
0: se as pessoas gostam de nos ouvir.
1: Sim.
0: Ou não, a falar de merda.
1: Ou se preferem só ouvir
0: merda,
1: música.
0: Até passa nas novelas.
2: Claro.
1: Sim.
3: Tu puseste a merda no meu bolso.
1: Pois é, agora.
3: Que é droga.
2: Exato.
0: Normalmente, não é?
1: Sim.
0: Por falar nisso, altura... olha, queria dizer uma coisa. Estão a passarem umas escutas de uns moços que era tipo os Ubers da cocaína e da ganja em Lisboa.
2: Ah, sim,
0: em
2: sim,
0: relação
2: sim.
0: a pessoas que fazem teatro, televisão, vou dizer aos responsáveis dessas revistas, vocês sois uns filhos das grandes putas.
2: Yep.
0: Acabou. Ninguém Fuck tem me. Nada que expor a vida de ninguém. Cada um faz o que quer, ok? Pode ser? Porque vocês têm
2: sim,
0: mais
2: sim.
0: esqueletos no armário do que essas pessoas que foram expostas. Tenho a certeza, ok?
2: Enfim.
0: Santos,
1: só
0: na igreja.
1: Só no mês de junho.
0: Ora, nem mais. E em Lisboa.
1: Os
0: Santos.
2: Santos somos todos.
1: Santos,
2: Porto, Santos somos nós.
1: É só a noite de São João.
0: Eu tenho um santo para tocar
1: Venham
0: a seguir.
1: Para o
0: tenho
1: São
0: um
1: João.
0: Santo para tocar a seguir. Um maior santo de Espanha. Okay.
2: Ok,
0: mas vamos fazer uma recapitulação.
2: Rewind.
1: Santo, okay. mas não tropo.
0: Não, tropo santo.
2: Tropo santo.
0: Tropo.
2: Io.
1: Eu sou Iglesias, não.
0: Portanto, o que é que tocou antes? Quem foi, Helena?
1: O que é que foi?
0: E este agora, este buggy mesmo fixe, não foste tu?
1: Não.
0: Não?
1: Eu toquei o Michael Jackson.
0: Então,
1: e
0: foi a Jamaica Girls.
1: Ah, Jamaica Girls. Pois foi. Jamaica Girls.
0: Já está perdida.
1: Com o tema
0: Ei,
1: Rock
0: aí.
1: The Beat.
0: Isto é patriarcado, oh, Tomás.
1: Rock the Beat.
0: Desculpa. Ok, obrigado. Então,
1: The Beat da Jamaica Girls de 80 e.
0: Não interessa, Helena, não,
1: não
0: queres dizer.
1: Não
0: queres dizer.
1: Não me lembro.
2: 83?
1: Talvez.
0: Acho que era 83, parece.
1: Eu gosto sempre
0: não é?
1: de dizer, dizer 83 porque é o 80, ano do meu nascimento.
0: 83,
1: e,
0: okay. olha, Helena,
1: ano de nasceste, grande música.
0: Nasceste em 83, é um ano espé.
1: 82, este, por acaso.
3: Pronto, é bom colheita.
0: É bom colheita.
1: Mas a colheita de 83.
2: Foi dezembro,
1: tem
2: foi
1: muito
2: dezembro.
1: Boas
2: dezembro.
0: É o teu, doce? Não.
1: É?
0: O teu é 81?
1: Não é A Joaninha está aqui
3: Vamos
1: sentada
3: dos 90.
1: E não quero dizer.
3: E esses gajos em 80.
0: Olha os putos.
2: Mas eu sou 94.
3: E eu sou 92.
0: Estrada fora, estrada dentro de Baiona a Milão.
1: E eu sabia essa letra toda. Lembro.
3: Esta malta, Earl. Esta malta.
1: Está
3: fora, estranho. Não vai cheirar a moça. Só quer. Já vindo do Porto, isto.
0: Um man que só guia carros clássicos.
3: Já deixei de
2: Curador do Brasil.
0: Olha lá. Helena tem alguma coisa a dizer ainda? Tens, Helena?
1: Da Jamaica Girls?
0: Sim.
1: Não? Penso que não.
0: Antes havia alguma coisa a dizer.
3: Cool Hout. Isto é.
0: Porque eu quero ouvir o santo.
3: Foi Leroy Hudson. Isto é um clássico de jazz fortíssimo, mas muito calminho, assim, muito coisa, tal, coisa. Mas é fixe, pronto, vale a pena ouvir.
2: Muito
3: Ray
2: bem.
3: Hudson.
2: Muito bem.
1: Muito bom.
0: E agora vamos ouvir o santíssimo, o maior santo espanhol. Atenção, este homem jogou no Real Madrid, fodeu um joelho. É verdade, era guarda-redes.
2: A verdadeira.
0: Titular.
3: E virou cantor.
2: Exatamente.
1: Como é que se estraga um joelho?
2: A verdadeira história do. Estraguei um joelho.
1: Mas era jogador de handball.
0: Não.
1: Ponta-direita.
0: Não era nada.
3: Ser jogador, estragar um joelho.
0: Guarda-redes.
3: É uma
0: guarda-redes titular do Real Madrid. E. Ainda bem, não é? Fodeu o joelho. Posso dizer outra vez?
2: Claro.
0: Pronto. E descobriu uma carreira de cantor. Não só de cantor, como de galã. Como de pessoa que veleja no Mediterrâneo.
3: Todo vestido
0: de branco.
3: Aquele do Meba Meba.
0: Todo vestido de branco.
3: Eu sei. É bueno.
0: Eu
3: é juro, guapo.
0: Eu se fosse gay, eu só queria este gajo.
3: Não.
2: Toda
3: calma.
2: A noite.
3: Desculpa. Este senhor é muito guapo.
0: Sim.
3: É um interno.
0: Pá,
3: é melhor
0: qualquer
3: que
0: coisa,
3: Frank Sinatra.
0: Que ele cheira a sexo.
2: Sim.
0: À distância. É, só na televisão.
3: Sem dúvida nenhuma. Esquece. Eu ouço muito isso.
0: Do álbum. Do álbum Emociones de 1900.
2: Só o nome do álbum, diz qualquer
0: coisa. De 1978, editado pela Colômbia em Espanha. Vamos ouvir Um Dia Tu, Um Dia Eu. E este é o final da Pérola Negra. Ai, carinho. Essa foi a Pérola Negra. Este é o Julio Iglesias.
1: Claro.
0: Até para a semana, meus queridos.
3: Obrigado. Beijinho.